Sejam então muito bem-vindos ao Mundo Mix. Neerlandesa Nader com os norte-americanos 54 Ultra, chama-se Talk to You. O verão ainda não começou, mas este é já um tema do verão 2026. No doubt, my friends, welcome. Estão a ouvir o Mundo Mix, ouvidos nómadas necessitam-se na próxima hora. As grandes músicas não são aqui, são outras. Enormes músicas. Welcome, welcome. Seguimos em frente com o francês Jonas Blue, chama-se Grow. Também fresh, acabadinho de extrair das nossas promos.

Saiu a 29 de maio e retifico, o GPS estava aqui completamente desorientado, confesso. Jonas Blues é um dos senhores da Defected, mas não é por isso que não poderia ser francês, mas não, é mesmo londrino britânico. É o seu novo tema, chama-se Girls, saído fresh a 29 de maio. O senhor que se segue é norte-americano, chama-se EDP com Bass Dropper. Depois temos também na sequência Hot Lab ICU. É isso mesmo, fiquem ligados. Próxima hora com João Machado, Mundo Mix na vossa rádio. 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

Os londrinos Hot Lap, chama-se I See You, novidade. É uma dupla formada por Chris Mayers e também por Joris Moore. A sua cena é Melodic House, Afro House e Minimal, whatever nós gostamos. Estilos aqui, estilos ali, o conto é mesmo a qualidade do som. Atrás também, muito bueno, o norte-americano Eddie P com Bass Dropper. E como gostamos muito dos Hot Lap, vamos libertar mais uma prom que nos chegou há coisa de 2-3 dias. Chama-se Comas. É isso, bom fim de semana. 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

0: Rafael Palácio, um dos nomes emergentes da nova geração de artistas eletrónicos franceses. Rafael Palácio chama-se 4AM Jamming. Atrás, vírgulas, comas dos Hotlap. Gostamos bastante do projeto. Projeto britânico. E já a seguir, por falar em franceses, não é? Está aí o regresso do grande senhor Bob Sinclair. Fiquem para escutar.
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É Bob Sinclair de volta com a sua Yellow Productions. Cenas afro, pois é. Aqui com Fireball, chama-se What I Want Is

Vem já a seguir Kruder and Dorfmeister, que vão estar em Vila Nova de Gaia. Concertos gratuitos. 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

os austríacos Krüderendorf Meister vão estar em DJ set com entrada gratuita em Vila Nova de Gaia. Organização da Câmara, que chama-se Sons do Cais, decorre no Cais de Gaia nos dias 20 e 21 de junho. Dia 21 da Vaccines, são os primeiros a atuar, depois então os Krüderendorf Meister às 23. No segundo dia, já agora, deixamos também Rui Veloso, concerto único às 20h30. Cais de Gaia, então, Krüderendorf Meister. Free, é gratuito, é muito bom. Malta do Norte ou malta que ande a divagar pelo Norte, fica a sugestão. Este tema chama-se I Moon, austríacos Krüderendorf Meister.

chama-se Little Love. MXGPU. Os nossos muito queridos MXGPU. Um dos temas do álbum Sudden Light, o álbum estreia do projeto de Mulinex e GPU Panics pela Disco Texas. São hiperativos, no bom sentido da palavra, não é? Estão aí com mais um tema, chama-se Rio. Produção a propósito da sua passagem pelo Brasil. Que sai, agora não tenho aqui o separador aberto, mas não estou em erro, 15 de junho. Portanto, ainda vai sair, não é? Estamos a fechar, não é? Já estamos aqui a variar. MX GPU Rio, pois Christoph, where do we go? Mais uma sessão que termina. Beijos e abraços. Passem em mundomixrado.blogspot.com.

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1: Quarta-feira, dia 10 de junho, Tavira recebe o espetáculo Volto Já, de António Raminhos. O humorista traz a palco os seus medos mais profundos relacionados com a ansiedade e a hipocondria, prometendo ressignificar o luto e celebrar a vida num espetáculo de stand-up comedy que promete deixar toda a gente mais leve e de sorriso no rosto. Prepara-te para uma noite de muitos risos, dia 10 de junho, no Teatro António Pinheiro, em Tavira, com o espetáculo Volto Já, de António Raminhos, às 9h30 da noite.
2: Domingo, 7 de junho, há concerto dos Recante no Auditório Pedro Ruivo, em Faro. Os Recante apresentam a sua mais recente colaboração com o grupo coral Raízes do Cante, numa noite onde a tradição da música tradicional alentejana se cruza com ambientes eletrónicos vindos das décadas de 60 e 70, os Recante prometem um espetáculo repleto de surpresas e muitas emoções. Não percas o concerto dos Recante, dia 7, às 6 da tarde, no Auditório Pedro Ruivo, em Faro.
3: 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Este vai ser um evento imperdível para os amantes de vinho. Os visitantes podem degustar vinhos excepcionais, conversar com os produtores sobre diferentes castas e aprender a fazer as harmonizações perfeitas. Um evento de rua onde a música, com destaque para o fado, contribui para encontrar uma atmosfera descontraída e sofisticada. O cartaz conta com grandes nomes da música portuguesa, como Áurea, Ana Bacalhau e Raquel Tavares. A entrada é gratuita. Anota na agenda de 5 a 9 de junho a nova edição do Lagoa Wine Show.
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1: Domingo, dia 14 de junho, há concerto de Tomás Wallenstein no Cine Teatro Louletano. Um dos nomes do Capitão Fausto sobe a palco em Lolé com o seu concerto a solo, onde se apresenta a tocar piano. Tomás Wallenstein, desde muito novo, revelou uma curiosidade para com os mais variados instrumentos, tocando piano, violino, baixo, guitarra e bateria. Estudou arquitetura, mas cedo percebeu que a sua verdadeira vocação seria estar em cima dos palcos. Um concerto imperdível a solo de Tomás Wallenstein no dia 14 de junho no Cine Teatro Louletano.
2: Sábado, dia 13, acontece o evento Marginália Faz Anos em Portimão. Vai ser uma festa cheia de música, caos bonito e boa energia. O evento vai contar com várias atuações, desde artistas locais a bandas nacionais, com destaque para os Máquina. Além da música, haverá food trucks e atividades como tatuagens e insufláveis. A entrada é livre. É uma noite animada com muita música e diversão num ambiente descontraído e festivo que acontece no lugar do Rio, no Parque das Feiras, em Portimão.
3: Quarta-feira, dia 10 de junho, Tavira recebe o espetáculo Volto Já, de António Raminhos. O humorista traz a palco os seus medos mais profundos relacionados com a ansiedade e a hipocondria, prometendo ressignificar o luto e celebrar a vida num espetáculo de stand-up comedy que promete deixar toda a gente mais leve e de sorriso no rosto. Prepara-te para uma noite de muitos risos, dia 10 de junho, no Teatro António Pinheiro, em Tavira, com o espetáculo Volto Já, de António Raminhos, às 9:30 da noite.
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0: Ora então, apanhava à beira-mar, tranquilo, como em Monte Gordo. É só camarão e João Pires, por isso é que eu estou um pouco gordo. É só camarão e João Pires. João Pires, um vinho branco, produzido na zona de Setúbal, um aroma frutado, 12 graus, teor alcoólico e da Monocasta, Muscatel de Setúbal. Monocasta, falavas há 4 anos de um vinho, Monocasta, este João Pires, que é engraçado. E agora estamos aqui em 2026, passado 4 anos, com um projeto exatamente com este nome. Bem-vindo, Cristian Man.
1: Exatamente. Olha, boa noite a todos, ou boa tarde, ou bom dia. Sim, exatamente isso, mano. Sem pensar, claro, nessa altura, quando fiz essa rima, não tinha ainda pensado o nome para este projeto, mas já tinha introduzido na minha vida aí as monocastas. Okay. Eu gosto de acompanhar o vinho, gosto de acompanhar essa cultura. Cada vez estou mais aprumado nessa área.
0: Okay.
1: E daí ser a ponte para este álbum. Porquê? Porque sinto-me que estou uma casta única neste momento, saborosa, bem frutada. Sinto que este álbum estava na continuidade do Another Situation. Okay. e que merecia esse nome. Portanto, não tem nada a ver com a capa ou que seja o que for. Eu também acho que temos que seguir essas estéticas hoje em dia. Mas está aí, estamos aí, Monocasta.
0: Ok. Já agora, para quem não sabe, é de um tema com o Regula, o Conway. Portanto, para quem quiser ouvir um bocadinho mais das tuas rimas por lá, foi também um feat engraçado que já falámos dele na última vez que estivemos daqui do Palco Rua. Portanto, para quem quiser ver. Pronto, passo por lá também nessa entrevista que já fizemos aqui há 2 anos, na altura a falar deste Another Situation, e agora estamos aqui com um novo disco, este Monocasta, nova situação, e na tua carreira. Eu lembro-me da última vez, abrimos logo a falar aqui de uma coisa que me deixou assim um bocado chocado contigo. Disseste que até tinhas pensado e consideraste deixar o mundo da música. Passar 2 anos, está aqui uma prova que isso não aconteceu, que a coisa continua bem viva. O que é que te levou aqui a criar mais um trabalhito?
1: Automotivação. Okay. Sentir também um peso de responsabilidade. Acho que tenho aqui uma responsabilidade no Algarve.
0: Sim.
1: Eu sinto já há poucos da minha geração. Arrisco-me a dizer também, se calhar assim, a lançar discos. Se calhar sou mesmo da minha geração o único. Eu no dia estava a pensar isto.
0: Okay.
1: Da minha geração, ou mesmo mais antigas, que eu não sou da primeira, mas da casta seguinte, dos poucos ainda que estava a fazer acontecer assim discos em formatos. Epá, senti um pouco dessa responsabilidade e tempo. Okay. Tive tempo e decidi fazer mais um álbumzinho.
0: Aproveitaste aí, se calhar, uma fase da tua vida um bocadinho mais calma.
1: Calma, porque isto é preciso. Ainda sou daqueles que não utilizam ainda a inteligência artificial para escrever as letras.
0: Só uso para outras partes, mas
1: só uso para já vamos mais à frente. Mas sim. E penso que seria injusto eu algum dia deixar a música. Refletir um bocado sobre isso, mesmo que faça paragens. Acho que nunca vou assumir publicamente que vou deixar a música.
0: Ok. É um peso demasiado grande, não é?
1: Acho que sim. Acho que temos que levar esta responsabilidade até o fim da vida.
0: Ok. Falaste sobre ser já de uma casta única, quase um dos poucos da tua geração que ainda vai fazendo álbuns e estando mais assim ativo e também mais presente aqui na cultura. Sentes também um bocadinho esse peso neste disco? Eu até quero falar isso mais à frente, mas aproveito já para tocar nisso. Estás aqui quase a puxar para junto de ti alguns talentos algarvios, como é o caso do Orlando, que é se calhar assim, o nome menos conhecido deste disco. O Pachá também, o rapper da Albufeira, o Orlando da Fuzeta, o Domi de Portimão,
1: acho que chegando aqui. Da minha área também.
0: Rafa Stone também de São Brás. Aqui a puxar já alguns jovens talentos também para ires dando um bocadinho de espaço a eles.
1: Eu sinto que tenho um pouco essa responsabilidade, porque aí está, eu na altura, enquanto comecei a fazer rap, eu tinha muitos que mais antigos que puxavam por mim, estás a ver? Okay. E sinto que agora tenho essa responsabilidade também de motivar os outros, e isto é basicamente, para fazeres música é a motivação, tens de ter automotivação. E então eu sinto um pouco essa responsabilidade. Essas pessoas que estão no álbum são pessoas que, à exceção do Orlando, que eu conheço pessoalmente e que eu privo e que acho que há necessidade de sinto-me bem com eles. Pois. E acho que as músicas eram certas para eles. O Orlando foi numa de explorar a sonoridade dele, do querer também conhecer a sonoridade dele, que acho que ele tem uma parte única no Algarve. Acho que a fazer o que ele faz ali no Algarve não há ninguém. E eu decidi convidá-lo numa de gente se conhecer. Já tinha feito uma Another Situation e fiz agora no Monocasta também.
0: Ok. E como é que...
1: Mas curiosidade, esta música do Monocasta era para um projeto dele.
0: Era?
1: Yeah.
0: Ok.
1: Eu depois fiz ali um bocadinho de pressão. Mano, como é que é? Tem essa música? Nunca mais sai lá, mano. Olha, estou sem tempo. Olha, vou lançar um álbum agora e quero que se faz essa música. É pá, se quiseres ficar com a música. Olha. Eu, ok, let's go. Agarrei e pus no meu álbum. Yeah.
0: Okay. Como é que se conheceram já agora? Foi uma coisa mais
1: através do Fonseca, do John Richard, okay. Que faz toda a minha produção. Ele disse-me que já tinha trabalhado com ele e conhecia que era o que a gente precisava para o nosso álbum. Depois proporcionámos, fizemos que acontecer aí um dia no estúdio, eu e ele, para a gente se conhecer mesmo. E foi basicamente, também trocamos muitas ideias por WhatsApp e...
0: Ok.
1: E é assim.
0: Assim, mais alguns nomes aí do Algarve que gostasses de incluir futuramente em um trabalho teu?
1: Sim. Eu gosto muito que entrem nos meus projetos pessoas que eu conheça bem. Mas basicamente já tenho quase, opa, tenho muitos, mas que já não estão no ativo e tal, é que estamos a falar. Eu gostava de fazer novamente um som com o Sassico. Tenho muito respeito pelo BX também.
0: Okay.
1: São pessoas que eu ouvi quando comecei a fazer rap, o BX principalmente.
0: O Sassico ainda vai fazendo umas coisas.
1: Sim,
0: esporádico, ativo, mas
1: vai soltando uns temperazinhos de vez em quando.
0: Sim, sim, sim.
1: Mas gostava de fazer uma cena séria com ele, com um videoclipe mesmo, uma cena mesmo.
0: Okay,
1: que acho que ele é bastante respeitado no panorama do rap.
0: Olha, o BX, agora desculpa interromper o teu raciocínio, mas não. O BX, tu agora tens nada com esta veia mais culinária, gastronómica. O BX, pelo que eu sei, também está envolvido um bocadinho nisso, né? Também trabalha com peixe.
1: Com peixe, sim, ele trabalha lá, tem uma lota lá na praça de Corteira.
0: Dá-lhe uma brincadeirazinha.
1: Mas sim. Há muitos, acho que temos muito talento no Algarve. Estão muitos que, pronto, que podiam fazer e tal, não, se calhar na motivação, a vida mudou.
0: Pois.
1: Mas já, o Possível, por exemplo, também, apesar do Possível já me ter dito pessoalmente que não está muito agora virado para o rap,
0: okay.
1: Tem vida de youtuber, trabalha o pau o tempo todo, mas é um gajo que eu dou muito valor também e já, estamos por aí. Tenho feito coisas também com Cartel, estão a aparecer também forte. Entrei no EP deles, no álbum, acho que é álbum, tem 10 faixas.
0: Maltei de fãs agora.
1: E já, portanto, acho que sim, entrei com o Garça também está a fazer cenas. Okay. Estamos aí.
0: Uns nomes aí a trabalhar bem no nosso Algarve, também um próprio pelos todos, que também vão merecendo. Agora falando não dos novos, mas dos mais velhos, tens aqui um tema que eu acho muito especial neste disco, que aqui o Referências, que é logo aqui a faixa 3, é um tema...
1: Aqui tem um erro no disco.
0: Dava agora aqui a reparar. É um easter egg, pronto, por aí. Não vou dizer qual é que é o erro, que tem que comprar o disco para descobrir.
1: Tem que descobrir.
0: Fiquei a dica.
1: Tive para fazer esse marketing,
0: Mas sim, este Referências é uma faixa que eu gostei muito, especialmente pelo videoclipe, não só pelo próprio tema, tens uma referência ao Ascend Kid, slides, referências, para quem sabe, pronto, achei engraçado, mas gostei de teres ido buscar ali a tua coletânea toda, ali dezenas de discos incríveis do nosso...
1: Não, apareceram muitos.
0: Sim, pois ainda foram poucos. E eu ia te perguntar, não quero fazer aquela pergunta clichê do quais são as tuas referências, mas fazendo de uma forma um bocadinho diferente, para além dos rappers ou de grupos, que normalmente é o que se costuma dizer, tens assim momentos-chave de outros rappers que ainda hoje te vivem na tua cabeça e que te influenciaram aqui para a tua carreira?
1: Claramente,
0: de concertos, sei lá.
1: Todos, o que é que eu te posso dizer assim? As referências que eu tenho hoje em dia, eu bebi de todos. A verdade é esta, eu bebi de todos. Eu aprendi muito em termos de estrada, aprendi com os mais antigos, principalmente em como é que é dizer, em da forma de estar em cima do palco. A forma da escrita, eu sinto que a minha evolução de escrita tem vindo evoluído muito, porque eu preocupei-me em ver aqueles que já estavam um bocadinho mais à frente. A forma como falam publicamente, a forma como pá, de tudo, eu acho que bebi de todos eles, como também da tua beira, alguns também da geração, das novas gerações, e acho que essas já são as referências. Claro que tenho momentos muitos guardo para mim, né? Eles dão-me bastantes dicas, a malta mais velha, muitas vezes. Cristo, é pá, aquele som não devia ter feito assim, pá, naquele som devia ter feito assim. Também tenho opiniões sobre os sons deles, mas sim, vamos aprendendo com isso. E eu acho que isso é que são as referências e devemos de aprender e catapultar isso para.
0: Gostavas de partilhar assim algum episódio específico? Não digo desses feedbacks que recebeste, mas assim algum momento específico, tipo, lidares com algum artista que ficou assim, fogo, este gajo é mesmo influente, ou um concerto que tenha marcado.
1: Eu posso dizer, por exemplo, em termos de estúdio, depois é assim, há vários momentos que tive com.
0: Pois.
1: Em termos de estúdio, posso dizer, por exemplo, a primeira vez que estive com o Regula, que esteve agora aí na Semana Académica, que é meu amigo mesmo pessoal. Eu tinha uma ideia dele diferente do quando cheguei a estúdio. Pensava que ele era tipo mais, como é que é dizer, em estúdio era uma pessoa, está-se bem, meu, bora já fazer assim. Não, é mesmo pró naquilo que está a fazer. Ele liga aos adlibs, aqui okay. Já disseste A duas vezes, não podes dizer aqui A outra vez. Aqui, mano, terminaste desta maneira, não vamos repetir porque isso pode saturar. Aqui okay. Neste pormenor, estás a ver? Ele liga muito ao pormenor na construção da música, e isso é uma cena que eu fiquei fascinado mesmo, porque eu não tinha essa ideia do que era ele em estúdio. Estás a ver? Okay. Isso em estúdio, epá, e depois tens outros performances ao vivo, como o Mundo Segundo é uma pessoa que eu acho que vi muito da forma como ele respirava entre as músicas, entre as rimas. Ele muitas vezes respira. Isto são detalhes que às vezes, há malta que às vezes vai para o concerto para estar a dar ali uma de. Eu às vezes estou a ver estes pormenores. Eu sou aquele ouvinte a ver pormenores. O Mundo, por exemplo, muitas das vezes quando muda o tom de voz, okay. É para estar a respirar. Isto é uma cena que se calhar ele não se percebe, nem ele se calhar se percebe disso, mas eu sinto okay, isso. Okay. Ele está a rimar do género, depois começa, quando quer respirar, faz. Mudava ali muitas vezes as vozes, principalmente em Dilema, eu apanhei muitas vezes isso. E eu senti que era no momento em que ele estava a puxar para dentro, muda o flow, mas está ao mesmo tempo a respirar. Que são truques, meu, que eu uso hoje em dia. Também tenho os meus, não é? Mas...
0: Claro. Eu por acaso recordo-me, o Sam daqui há uns anos entrevistou o Coleman depois do concerto que ele deu no Iminente, e ele a falar: como é que é possível um gajo com tudo, de 50 e tal anos, com uma hora e tal aqui de show, caixa torácica está aí impecável, não falha nada, respirações todas on point. E eu lembro-me, aqueles detalhes com pessoa não pensa, né? Mas acabam por também influenciar, e claro. Como são profissionais da tua área, acabas por beber dessas coisas quase que sem querer, né?
1: Também. Claro.
0: Ok.
1: Acho que isso é importante.
0: Ok. E já agora, assim, em projetos, normalmente falamos muito sobre os mais conhecidos, os educações visuais, os praticamentos, sei lá, tens assim alguns projetos um bocadinho menos conhecidos que particularmente gostes?
1: Em termos de outros artistas?
0: Sim.
1: Sei lá, estás a falar agora de que é da atualidade, ou antigos?
0: Mais antigos, se calhar, aqueles do Cristo saído há 20 anos.
1: mas estás a falar meus ou de...
0: Não, de outros. Tenho-te inspirado, ou seja, referências.
1: Tenho-me inspirado, tenho vários. Cacetado para mim foi dos melhores álbuns.
0: Okay.
1: O Cacetado, eu ouvi bastante Tequila também. Malta que tenha-me inspirado bastante, o Cholás também, em termos de flows.
0: Okay.
1: Mas basicamente do norte, o Mundo, os Dilema, o Fuse em Punchlines, eu inspirava-me bastante também. O Virtus, agora estão a esquecer aqui um, acho que era. Ai, que era ganda rapper. Feedback. Feedback foi dos primeiros ali.
0: Sim.
1: Feedback, pá, temos depois na altura do Alentejo, eu lembro-me o Soares.
0: Sim.
1: Eram rappers que a gente via de várias culturas, de Lisboa, o Cheque também, pá, Sam da Kid, claro, Regula, claro, isso para mim são os tops.
0: Okay,
1: Bossa em Si também, Bossa em Si acho que sempre teve muito à frente do tempo.
0: Sim.
1: Acho que todos bebemos do Bossa em Si, portanto, quem disser que não, está a mentir, não é?
0: Bossa em Si, acho que merecia uma revisita na história do Rap Tuga, porque é um.
1: Acho que ele tinha que aparecer de vez em quando, ele tem que entrar em alguns clipes só, nem que seja só de óculos escuros e fumar um charuto, mas acho que ele tinha que aparecer vezes.
0: Sim. Eu pergunto isto porque, não sou velho, mas começo a ver agora aqui nestes últimos anos uma quebra de geração, não é? Ali entre 2014, 2020 e poucos, houve ali uma geração, não é? Uma nova geração que mudou um bocadinho aqui a história também do rap português, e agora estamos a ver, se calhar, o nascer de uma nova vinda de novos nomes. E começo a ver alguns nomes desta geração que ficou agora para trás nestes últimos anos a desaparecerem, e eu ainda vou tendo as minhas notas pessoais, as minha coleçãozita, e há alguns nomes que ficam assim: ei, pá, aquele gajo rimava tanto e agora desapareceu do mapa. E na tua, então, deve haver muitos exemplos desses.
1: É pá, mas isso é basicamente a vida leva-nos para outras, pá, às vezes ilusões, às vezes também metes a expectativa muito alta, que é uma coisa que eu nunca procurei fazer. Eu sei que há muitos rappers que assistiram porque puseram a expectativa alta e depois a desilusão é grande, não é?
0: Pois.
1: E eu faço na desportiva, por isso não me foco muito nisso, então vou aqui.
0: Mas deste álbum estou-se uma vez ou outra aqui a dizer que achas que isto vai pingar.
1: Claro, isso temos de ter sempre esse foco. Se não puseres a cenoura à frente do burro, como é que ele, né? Como é que ele anda?
0: Yeah.
1: Eu acho que sim, temos que acho que é uma questão de consistência, né? Persistência. Mas não penso muito nisso. E tá.
0: Okay.
1: Eu faço música porque gosto, quero passar a mensagem daquilo que estou a viver, e gosto de ficar ao vivo. Acho que isso é importante. Eu não gosto dos números nem nada de não ligo a isso. Sim, apesar de, claro, que saber que tem que ir à procura disso, uhum. Não há público também. Principalmente pois. Hoje está tudo fechado as portas, não é?
0: Pois.
1: Mas já, não me foco muito nisso.
0: Por acaso, em palco, digo mesmo que és dos melhores performers do rap português.
1: Mano, eu ouço isso de. Isto agora não é para gabar, mas já, mesmo os mais antigos dizem, mano, tu, eu não sei como é que tu ainda tens esse. Estamos na luta, meu.
0: Se os muitos segundos te inspiraram, acho que agora os mais novos deviam inspirar um bocadinho a tua energia.
1: Eu vejo muitos hoje em dia em cima do palco, acho que não consigo me identificar.
0: Parece que o palco, para quando estás em cima do palco, parece que o palco fica pequeno. Parece que domina.
1: Yeah, gosto de correr de
0: dominas
1: um lado
0: aquilo
1: outro,
0: tudo ali. É tipo o teu recreio, quase. É o teu.
1: Yeah. É o teu campo. Sabes que antigamente não tínhamos aqueles fogos a disparar, agora, como há agora. Pá, nós é que tínhamos que ser o fogo em cima do palco, não é?
0: A chama era vossa, não é?
1: A chama tinha que vir de nós.

0: influências. Antigamente muitos rappers também tinham a influência dos Dilema e eram tudo era, vinha tudo ali, e agora não tem só a influência dos Dilema, tem a influência de outras coisas, e isso acho que também é bom. Então, era como também ver pessoas com a minha influência e agora é ver outras pessoas com outras influências.
1: Ou isto aqui num registro um bocado diferente daquilo que estava habituado de ti, mais ousado no ponto de vista, se calhar, até melódico, ou isto com algumas umas melodias, a cantar um bocadinho, a arriscar em algum autotune também. Quiseste aqui fazer umas novas experiências também?
2: Quis fazer aqui cenas, experiências novas, mas aqui tenho que dar aqui um ênfase ao John Richard, ao Fonseca, que me acompanha. É ele que me estimula para experimentar estas coisas. Ele tirou a formação nesta área, ele ouve muita música deste género e ele procura sempre novas sonoridades, sem perder a minha identidade, estás a ver? E ele diz, não, mano, bora arriscar. Ele próprio, muitas vezes, ele puxa as vibes, ele tenta as vibes e depois metemos ali, sentimos as vibes. Eu quero que a minha música seja sempre perceptível, ok? Hoje em dia, hoje muito autotune, mas não se percebe e depois tem que se colocar legendas nos videoclipes. Eu não quero entrar nesses parâmetros, mas quer experimentar coisas novas. A inteligência artificial ajuda-nos bastante. Uso pouco a inteligência artificial, mas às vezes quando não estamos a conseguir ali, ela dá-nos uma dica, mas depois é tudo natural, pá, continuas a fazer a tua arte, porque basicamente mesmo que tu uses a inteligência artificial, és tu o criador, meu. Okay. És tu que vais pôr a tua letra, és tu que vais pôr depois o teu timbre, tu, pá.
1: Mas, ou seja, deu-te dicas de inteligência artificial para partes melódicas? Foi isso, não?
2: Não. Quer dizer, já na parte final do álbum tivemos ali uma outra dica que se calhar pôde nos ajudar. Mas partiu sempre de nós, estás a ver? Estou aqui já a dizer é que se calhar no futuro.
1: Pois.
2: Porque já estamos a explorar umas dicas. Eu acho que...
1: Eu já ouvi falar malta que usou inteligência artificial para... tipo, tinha um instrumento que tocou umas notas, mas eles não queriam aquela guitarra específica, por exemplo. Queriam uma guitarra um bocadinho mais crua.
2: Isso é criação, mano.
1: Sim, e usaram inteligência artificial para...
2: Isso é criação. Eu sou apologista disso. Porque eu vim de uma geração em que a gente pensou várias vezes fazer bandas. Só que a gente não conseguia fazer bandas porque o Zé não tinha disponibilidade, o António começou a trabalhar agora, e a gente, e realmente, se eu tivesse, eu penso isto várias vezes, se eu tivesse estas ferramentas há 20 anos atrás, eu tinha criado muita música sozinho. Só que eu dependia do G.I. Joe, do Reflet, do estás a ver? E de muitas coisas que não deu, pois ficaram muitas na gaveta, estás a ver? E hoje em dia, pá, acho que os putos têm muito mais facilidade em criar música hoje em dia.
1: Acho que é um novo universo que se abre aqui.
2: Sim, claro.
1: Com muito potencial para criar música.
2: Vai ter que haver um filtro, na minha opinião.
1: Também. Senão vai ser complicado também. Só qualquer dia não temos rappers, é malta atrás de um computador que... Pronto, senão...
2: E screw, gritos e coisas e...
1: Pode ser complicado, mas esta aplica-se a tudo, não só aqui à parte também da música. Eu te perguntar, também tenho isso aqui muito introspectivo, muitos temas a falar sobre amor, sobre algumas lições, um Cristo um bocadinho mais suave, não tão ríspido como ouvimos, por exemplo, no Vinnie Jones e no Roy Keane. Tem um estilo um bocadinho diferente também, é um momento que estás a viver.
2: É um momento da vida, mano. 40 anos, tenho dois filhos. Já me preocupo muito em aquilo que estou a escrever, no sentido que eles, sei que eles vão ouvir. Portanto, tenho que ter um bocado de cuidado, porque depois podem ter que se confrontar, se calhar, com algumas dicas na escola, ou professores, ou por aí. Então, tenho que me preocupar nesse sentido. Há malta que pode pensar, mas não estás a ser tu. Não, estou a ser eu. Simplesmente estou a ter uma preocupação sobre aqueles que vão continuar, né? Que são meus filhos. E são vibes, meu, quis experimentar coisas novas. Acho que o amor também é bonito. E acho que também tenho jeito para o fazer, porque não fazer. É mais por aí.
1: Passaste de ser o Vinnie Jones para ir para
2: Não, o Vinnie Jones foi um projeto à parte.
1: Sim,
2: continua a ser, e tenho no álbum muito som de punchline, de porrada, né?
1: Gosto disso,
2: gosto do ego tripping. Agora, gosto de experimentar cenas novas.
1: E daí eu ia brincar, passaste um Vinnie Jones para um Pablo Aimar, agora um futebol perfumado, uma coisa bonita.
2: Sim, gosto mesmo, acho que sim. Eu considero este álbum melhor que o Another Situation.
1: Ok, é o teu melhor, acho que é o teu melhor projeto?
2: Acho que sim. Acho que está melhor que o Another Situation, foi a preparação para novas sonoridades. Este já é, estás a ver, é o mesmo vinho, estás a ver? Mas a mesma casta,
1: okay,
2: mas com anos diferentes. Já vê? Okay, esta é de colheita de 2013, as melhores colheitas de vinho, essa já vem de colheita mais recente. É um vinho, quer dizer, o Monocasta é um vinho de 2013 e o Another Situation é um vinho corrente, é um vinho de um vinho de 2020. Estás a ver?
1: Aqueles que se bebe, mas pronto,
2: queres uma coisa especial. Bebe-se antes de jantar.
1: Queres uma coisa especial, diz aqui este Monocasta. Adoro este Monocasta, também tens aqui um bom sommelier, um DJ Chronic.
2: DJ Chronic.
1: Como é que é? Queres falar um bocadinho sobre isso? Como foi esse link-up aí com este
2: nome? O DJ Chronic sempre foi um DJ que eu admirei bastante.
1: Pois.
2: Acho que é um DJ completo, é um DJ que os cuts que ele faz nas participações que ele tem e mesmo live,
1: uhum,
2: tem o toque dele, tem um toque diferente, às vezes tu sentes que na linha é o gajo que está a copiar, tem a cena dele. E eu sempre tive, e pronto, e como tenho privado com ele, temos-nos encontrado aí na estrada, senti que podia ter essa abertura da parte dele, fiz o convite, ele aceitou logo.
1: Okay.
2: Pediu-me tempo, lógico, para fazer as coisas bem. Na altura, neste som, eu queria que o Gula me entrasse ali na parte inicial da faixa, só para fazer a abertura, aquela abertura que eu estou a fazer. E o Gula não é a praia dele, estás a ver? Isto não é a minha praia, fazer essas cenas, não sei o quê. Mas, mano, usa o que tu precisares, não sei o que mais, porta aberta. E o Crónico acabou por usar as dicas dele no refrão.
1: Ah.
2: O som depois acabou por ter também o nome de Cambada por causa da dica do Gula.
1: Okay.
2: E foi por aí. E acho que o Crónico fez um excelente trabalho na abertura do...
1: Okay. Qual é a dica do Gula? Do Cambada, desculpa. Agora...
2: Cambada de Otários.
1: Ah, ok. Sim.
2: E depois
1: também tens ali uma voz. É tudo o Gula, aquelas vozes?
2: Não, tem o short size. Tem o short size, né?
1: Yeah. Pois, bem um parecia, short size lá bem também. Parecia, que é o Despiciga. Pois que o Regula ainda tem também uma rima sobre isso, se eu não me engano. Desde o tempo dos Despiciga.
2: Yeah.
1: Assim. Ok. Grande tema também esse logo a abrir, que é um dos temas aí de pasada deste Monocasta. Tem aquela vibe mesmo de intro, de álbum. Este Cambada
2: foi mesmo intro. Eu quando ouvi este instrumento, aliás, foi das primeiras letras que fiz logo do álbum.
1: Foi? Okay.
2: Eu quando ouvi este beat, disse logo: isto é beat de entrada, meu. Vai já ser entrada. Na altura ainda não tinha o nome do álbum.
1: Pois.
2: Depois tive, porque eu depois na entrada falo do nome do álbum e depois fiz só ali umas arestazinhas ali. Consegui encaixar a dica. Pá, acho que uma faixa fixe, acho que merecedora de vídeo, mas acabei por não fazer.
1: Ok. Por acaso que é uma arte engraçada de intro de um álbum de
2: acho rapper. Que é importante.
1: Eu adoro ouvir as primeiras faixas para quase deixar o coisa em fogo logo
2: ali. É quase
1: ali.
2: Sempre I'm back, tudo de volta.
1: E logo arrebentar.
2: Quer dizer, nunca basaste, mas gostas de mandar a dica do todo de volta. Estou de volta neste registro, estás a ver?
1: Sim,
2: eu gosto de mandar essa dica. Gosto sempre de abrir. Já não há do Situation, abri com o Malabarista, que também está dentro do. É o Sam que abre o álbum, uhum. Estás a ver? Ali com a vozinha de. Com a entrevista que eu tive com ele, apanhei a cena e acho que também está um grande beat de entrada também.
1: Ok. Há pouco falavas aí da inteligência artificial que deu aqui jeito em algumas coisas deste disco, não na parte sonora, mas na parte visual. Aqui o Alta Patente tem aqui um peso grande dessa inteligência artificial.
2: Aí...
1: É dos primeiros videoclipes que eu vejo assim com tanta utilização daquilo no rap português e achei interessante como é que foi essa experiência toda. Queres contar um bocadinho desse processo?
2: Conto, claro, tudo. Para já, quando a própria, só o Miguel Viegas está sempre comigo. Meu irmão já dá muito tempo, muito antes do rap, que depois eu fui pela vida da música, ele foi pela vida do vídeo.
1: Okay.
2: E a gente encontrou-se há 2-3 anos novamente. A gente já não se falava há muito. Opa, mantínhamos contacto, não se falávamos. Depois surgiu esta cena de trabalhar, viu? Bora lá, ele estava só numa de vídeos de casas, não é, para vender casas, não sei o quê, sessões fotográficas. Pá, juntámos o telo agradável. Epá, e ele tem cada vez mais explorado esta área visual.
1: Okay.
2: É mesmo pró naquilo que faz. E surgiu esta dica de explorarmos a inteligência artificial, porque cada vez está melhor. Ele tem mesmo programas fortíssimos nesse sentido. Fizemos uma sessão para que a cara ficasse o mais parecido possível. Porque a inteligência artificial não tem informações do Cristiano Ronaldo como tem do Cristiano Ronaldo. Né? E então... Fizemos uma sessão fotográfica, uma sessão de vídeo para que ela ficasse com a memória do que é a minha cara e depois conseguimos criar. Isto é, aí está, é tudo criação.
1: Pois.
2: Todos esses cenários e as caras das personagens estão lá, foi o Mika que criou. Trocámos ideias e criámos. Okay. Por exemplo, nós queremos um chinês com X anos, com uma pala nos olhos, que faça isto, que esteja vestido desta forma, inteligência artificial cria-te, estás a ver? Okay. Portanto, isto é um mundo em que tu basicamente, num mundo em que tu não tens budget para fazer determinados clipes, mas sim, tens as ideias. Eu acho isto interessante. Agora, não caia no ridículo de mas isto nem sequer é a cara dele. Apesar do vídeo, na minha opinião, tem ali dois ou três detalhes, pá, porque ainda não está pró-inteligência artificial. Sim. Não é por culpa nossa que a gente tentou.
1: Pois, a ver? Imagino que tenha sido.
2: Mika tentou também bastante isso, mas não deu. Mas sim, eu acho que é um mundo muito, muito interessante. Queria ser aí o primeiro no Algarve a explorar isso, porque eu sei que eu tenho visto que o Hollywood, por exemplo, também tem explorado esse mercado.
1: Mas um bocadinho mais discreta com a questão das hienas, no que ainda às costas é presa, assim uma coisa um bocadinho mais discreta.
2: Porque
1: e tal.
2: Não é fácil tu fazeres a tua cara numa personagem. Atenção, é eu acho que a minha ficou bué da fixe.
1: Não, ficou. Vais tirando de um shot ao outro os teus olhos, acho que é a única parte que se nota que é mesmo inteligência artificial. Epá, estava imaginando.
2: Até
1: lá um shot que eu fortei de rir, que era tu vestido, né? Alta patente, com os teus altas patentes, e depois estão todos assim do castelo, tens o Micael atrás. Com a roupa casual, tipo sim, suede,
2: a propósito. Não, isso criámos mesmo propósito. É pá, tu podes fazer tudo.
1: Pois.
2: E então foi. É nesse sentido. E é para continuar. Para continuar. Até aliás, o próximo clipe que já está gravado. Vamos querer introduzir também umas ideias aí.
1: Ok.
2: Também fixe, mas isso se calhar já numa onda de imagens só, estás a ver? Não usar tanto a minha cara, porque já usei neste. Mas já, mano, acho que é um mercado a explorarmos. Agora tens de ter as ferramentas certas e saber o que estás a fazer,
1: não
2: é?
1: Sim. Senão é perigoso. É um carro depois.
2: Ou podes ir no ridículo também, ou podes ir no. Nem sequer houve trabalho aqui, meu, estás a ver? Eu acho que mesmo que tenhas uso de inteligência artificial, mostra que trabalhaste, para perdeste tempo ali, que a criação é tua. Não a 100%, mas é tua, estiveste lá, meu, toca é teu.
1: Sim. E ele levou aqui um bocadinho a tua arte também a outro patamar de. Pronto, de conseguir fazer uma coisa.
2: Bora, venham outros.
1: Estás de um budget quase milionário.
2: Claro.
1: Estou a fazer acontecer.
2: Obviamente.
1: Mas ficou interessante. Estavas a dizer, um novo videoclipe já preparado também?
2: Tenho o do Cálice.
1: Ah, ok.
2: Que acho que é talvez das melhores faixas que já fiz, em termos de escrita, de escolha do instrumental, o refrão, todo o som, acho que tem detalhes que estão muito bem pensados. A letra é uma letra que levou tempo a escrever.
1: Ok.
2: E eu acho que está ali num nível de muito bom mesmo, e acho que merece vídeo. Não vai ser um vídeo. É um vídeo, meu. Vai estar aí. Mas acho que sim. Acho que é de. Aliás, tenho recebido grandes props dessa faixa, que acho que a malta tem curtido mesmo.
1: Ok. Olhando ainda agora aqui este álbum, adoro a capa do álbum.
2: É sou aqui, eu, mano.
1: É o Cristo pequenino.
2: Sou eu, ainda nem tinha um aninho aqui.
1: Ah, não?
2: Não,
1: okay,
2: não, mano.
1: Ok.
2: Talvez sou eu, já. A minha mãe foi lá aos arquivos e vi a foto. Pá, é um bocado clichê, mas é pá, pronto, tem que ter a minha também, então, que é isto.
1: Claro, faz parte.
2: E então decidi colocar.
1: Ok, ficou engraçado também aqui um toque. Talvez o meu cabelo estava mais ou menos.
2: assim agora. Tá, voltei às origens, mano. Já.
1: Aqui...
2: Mas já. Ficou fixe, mano. Olha, mais um trabalho do Mika também.
1: Ok.
2: Mika, a máquina, é um gajo que.
1: E já agora, para quem quiser comprar, tens aqui umas cópias ainda disponíveis, né?
2: Tenho cópias ainda disponíveis, não tenho muitas já, mas tenho ali umas 30 ou 40 cópias ainda.
1: Ok.
2: Não quero fazer mais, porque pá, é difícil cada vez mais vender, mas isto é mesmo para quem quer colecionar, quem quer apoiar o artista, que acho que é muito importante. Vou querer fazer concerto live e vou ter, quero ver se tenho umas cópias lá, mas não tiver, é bom sinal.
1: Pois, já foram todas, né?
2: É.
1: Ok, muito bem, estamos aqui também a fechar este palco rua dedicado a este monocasta. E agora já ouvi dizer que tu percebes aí de vinhos, culinária e tal. Queres deixar aqui umas sugestões de vinhos aí à malta que nos ouve?
2: Mano, sabes que isso é uma área que tu conheces bué de vinhos e conheces mesmo bué de vinhos, mas tu agora me perguntares, eu vou estar aqui a perder, não vou encontrar nomes, vou estar aqui. Okay. Porque isto depois, o vinho é uma cena que é, há vinhos para quando estás a comer um queijinho com pão, estás a ver? Quando estás a entrar no jantar, quando estás a meio do jantar, quando finalizas o jantar, se é borrego, se é porco,
1: então,
2: se é carne branca.
1: Vou adicionar mais uma camada para te ajudar. Okay, estamos aqui já de calções, verão a começar.
2: Ok, vamos para vinhos brancos então.
1: Pois, aquele sexta-noite churrascado em casa, umas carninhas boas. Quais é que são aqueles que não podem
2: faltar? Carninhas boas. Pá, olha, eu vou dar aqui uma dica de um vinho, Val dos Barris, que é um vinho que é barato, mas tem ali um toque frutado.
1: Ok.
2: Que a malta encontra aí, acho que só no continente, ou em Intermarché. Pode ser que, já ouvirem isto, pode ser que mandem umas caixas de vinhos, né? é um vinho que eu gosto de ter sempre em casa, porque é, bebe-se muito bem fresco. Pá, e depois tens um mundo de vinhos de, muito fortes, mano.
1: Ok.
2: Tens a Dona Emerlindas e por aí, pá, Tiago Cabassos e, por aí tens vinhos muito fortes.
1: Então agora o segundo cenário, chegas da praia, camarãozinho mesmo para acabar
2: João
1: o
2: Pires,
1: dia.
2: Mano.
1: O que é isso?
2: João Pires, estão.
1: João Pires, já foi.
2: Camarões João Pires, estás a brincar.
1: Camão na caixa que não pode faltar, né?
2: Yeah. Não, eu gosto muito do João Pires, acho que é um vinho. Muralhas também. Mas isso estamos a falar de vinhos que consegues encontrar no supermercado.
1: Sim, eu sou aquele
2: gajo que pesquisa vinhos e que vou comprar muitas vezes vinhos que não há no supermercado.
1: Ou produtor.
2: Para experimentar, ou porque fui a provas de vinho, já vou a provas de vinho, mano.
1: Ok.
2: Já sou aquele gajo que se inscreve em provas de vinho, vai com o copo na mão e anda lá.
1: É, andas lá.
2: Ando lá.
1: As coisas com bocas esquisitas que a malta dá
2: para E sabes que uma curiosidade é que tu normalmente, eu não sei se se a malta vai concordar comigo, que é, tu normalmente o primeiro vinho que tu começas vais sempre acabar por ir voltar ao primeiro vinho e levas sempre uma garrafa de primeiro, não sei porquê, deve ser porque como é, há até ali aquele twist na boca, pois. Estás a ver, no paladar. E acabas, pá, acontece isto várias vezes. Okay. Mas vamos começar por aqui. Provas, pá, este vinho é muito bom. Pois corres. pá, antes de menos, agora vamos lá olhar aquele vinho outra vez. Tal, e acabas por levar.
1: Ok. Então, olha, e tu um dia lançares um álbum, já lançaste. Um vinho do Cristo.
2: Já pensei nisso.
1: Ok. Era uma brincadeira.
2: Vou-te falar com o Luís da Malaca, ele consegue-me fazer ali umas dicas.
1: Vês?
2: Fazemos um rótulo. E ele, já agora, promover a Malaca, do meu amigo Luís Cabrita. Okay. E acho que sim, acho que dava para fazer uma cena em Porreiro.
1: Ok. Ou seja, fazer aqui um álbum e na compra do álbum oferecer uma garrafinha do...
2: Okay.
1: Ou ao contrário.
2: Vais mandar dicas. Mas eu até posso fazer um concerto em que, em vez de ser CD, estás a comprar o vinho, meu.
1: Já viste? Imagina lá, assim um...
2: Só uma dica fixe.
1: Uma feira de vinhos.
2: Estás a mandar uma dica fixe, nunca tinha pensado nisso.
1: Acho que deixa aqui a tua...
2: Dicazinha.
1: Para a tua imaginação agora flutuar aqui um bocadinho e pensar sobre estas coisas da culinária, do vinho. Por acaso não tens nenhum videoclipe aí dedicado à culinária, assim, fazer dicas na
2: culinária cozinha? Não, tenho... que ele está aqui, eu acho que são riquezas. Tenho riquezas em que faço lá na Malaca.
1: Nas vindimas.
2: Faço mesmo lá. Em termos culinários, não. Acho que não tenho nenhum mas já pensei várias vezes. Mesmo para Tributo, na altura tínhamos pensado boas vezes fazer uma cena por aí.
1: Ok. Agora falaste em Tributo, eu disse que íamos acabar, mas aí há 2 anos deram um comeback aí com um concerto no Festival F. Entretanto, mais coisas a serem feitas?
2: Temos concerto em junho, em Portimão. E temos 2 faixas novas.
1: Pois, tocaram nesse concerto na altura?
2: Sim, tocámos na altura, já estão gravadas desse tema. Mas queremos fazer vídeo antes de julho. Queremos fazer um videozinho de Tributo. Pá, nunca se fechou a porta a Tributo. As vidas mudaram, estás a ver? Mas nunca se sabe, um dia se calhar a gente aí, mesmo com 50 anos, velhões, e está tudo a volta agora, né? Volta ao Buraco, volta da Weasel, volta a Dilema, volta o quê? Então bora, let's go. A gente se calhar volta um dia também.
1: Uma tour de comeback aí.
2: Yeah.
1: Acho que espetáculo, olha, está feito. Monocasta, Cristo Man, o homem dos vinhos, o homem da culinária, o homem do futebol, o homem de
2: barbearia,
1: todos os molhos.
2: Agora também cromos do Mundial, se quiserem, mano. Só passarem lá na barbearia, a gente troca.
1: Fazemos umas trocas malucas e compram um álbumzinho.
2: Compram um álbum. Estamos aí.
1: Espetáculo, grande Cristo Man. Obrigado por passares por aqui.
2: Obrigado, Mano.
1: Monocasta, está aí. Novo.

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0: 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Sendo sincero, nunca tinha visto uma cena dessas. Nunca imaginei que em Moçambique pudéssemos ver uma cena dessas aqui. Mas, epa, eu sou 100% apoiador da revolução. Epa, alguns de nós vamos morrer, mas, epa, temos que morrer pela causa. Temos que morrer pela causa, não temos outra alternativa. Nós só mudamos de colono. Só mudamos de colono e temos que vencer esse novo colono.
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onde o tempo abranda, onde o mar encontra a memória e a rádio se confunde com o silêncio. Esse lugar chama-se Ilha de Faro. Fica connosco. A noite está só a começar.

noite. Junho chegou à Ilha de Faro. As noites já são mais quentes e os dias parecem recusar-se a terminar. A última luz do sol desapareceu há pouco por detrás da barra, mas ainda ficou um brilho dourado sobre as águas tranquilas de Ria Formosa. Os passadiços continuam a receber quem regressa da praia. Alguns estudantes da Universidade do Algarve aproveitam as últimas semanas antes do verão. Outros caminham sem destino, apenas para prolongar a noite. Ao longe, um avião aproxima-se lentamente da pista. Durante alguns segundos, as suas luzes confundem-se com as luzes da cidade refletidas na ria. E é neste cenário que começa mais uma viagem. Os Faith No More trouxeram-nos Easy, uma canção que parece acompanhar o ritmo das marés baixas da Ria Formosa, quando a água se afasta lentamente dos chapéus e tudo parece desacelerar. Depois, ouvimos Eva Cassidy interpretar Fields of Gold. Enquanto a sua voz enchia o ar, era impossível não imaginar o reflexo da lua sobre os canais da ria e o movimento suave das embarcações ancoradas junto aos pequenos cais. E com o Lullaby dos The Cure, entramos numa atmosfera diferente, mais misteriosa. Como quando o vento atravessa as dunas da Praia de Faro e o som das gaivotas desaparece, deixando apenas o mar e a escuridão como companhia.

noites em que a ilha parece suspensa no tempo. Phil Collins abriu este bloco com I Wish It Would Rain Down, uma canção carregada de saudade perfeita para aqueles momentos em que se observa a água imóvel de Ria a partir da Ponte Velha. As Heart trouxeram depois Alone, uma das grandes baladas dos anos 80. E talvez não exista lugar melhor para sentir essa palavra do que um passeio tardio pelos passadiços, quando a maioria das pessoas já regressou a casa e apenas o som distante das ondas permanece. Os Van Halen fecharam a sequência com Love Walks In, uma música que faz lembrar as noites de verão que estão prestes a chegar, quando a ilha ganha vida até de madrugada e as luzes dos bares se misturam com o brilho das estrelas.

este bloco parece ter sido escrito para a própria Ilha de Faro. José Cid cantou na cabana junto à praia e imediatamente surgem imagens das casas junto ao areal, dos finais de tarde em que a areia ainda guarda o calor do dia e das conversas que se prolongam até muito depois do pôr do sol. Os delfins trouxeram Baía de Cascais, mas o sentimento podia perfeitamente viver aqui, na tranquilidade de Rio Formosa, nos flamingos que repousam junto aos chapais e no horizonte largo que se abre para o Atlântico. Paulo Gonzo encerrou a sequência com Jardins Proibido, uma canção que combina com aquelas ruas pequenas da ilha, com as luzes suaves das planadas e com as histórias que cada verão deixa para trás.

Enquanto a noite avança, a ilha transforma-se. Mama, I'm Coming Home, de Ozzy Osbourne, fala de regressos. E quem vive no Algarve conhece bem essa sensação. A de voltar sempre ao mar, voltar à praia, voltar aos lugares onde a memória continua intacta. David Bowie trouxe-nos Absolute Beginners, elegante e cinematográfica. Uma música que parece acompanhar as luzes dos aviões quando atravessam o céu sobre a ilha antes de desaparecerem na escuridão. Os Bon Jovi fecharam com Wanted Dead or Alive, uma canção de estrada, de viagem, como os milhares de quilómetros que trazem visitantes até Faro todos os anos, em busca de um lugar onde o tempo parece passar um pouco mais devagar.

A maré continua a subir lentamente junto aos canais da Ria Formosa. Enquanto os Backstreet Boys cantavam Quit Playing Games With My Heart, era fácil imaginar os últimos grupos de amigos espalhados pela areia, prolongando conversas que ninguém quer terminar. As Spice Girls trouxeram To Become One, uma balada inesperadamente delicada, daquelas que combinam com os bancos virados para a ria, onde tantas histórias começaram e tantas promessas foram feitas ao longo dos anos. Os Santos e Pecadores deixaram Não Voltarei a Ser Fiel, uma canção que parece pertencer às noites de verão algarvias, quando a música sai dos bares, atravessa a ponte e se mistura com o som distante das ondas.

hora da noite em que a ilha parece pertencer apenas a quem fica. Os Journey abriram com Don't Stop Believin', uma canção que fala de continuar caminho, tal como os estudantes da Universidade do Algarve, que por estes dias atravessam a reta final de mais um ano académico e começam a sonhar com o verão que se aproxima. Depois chegaram os A-ha com Stay on These Roads, e poucas músicas combinam tão bem como a estrada que conduz até à Ilha de Faro, com as luzes refletidas na água, os carros a passar devagar e a sensação de que a noite ainda tem muito para oferecer. Shade Abu trouxe a Smooth Operator, elegante e sofisticada, como o brilho da lua que se reflete nos canais da ria e transforma a paisagem numa pintura em movimento.

um daqueles blogs que dispensam apresentações. Prince levou-nos por Purple Rain, uma das grandes obras-primas da música moderna. Enquanto a sua voz ecoava, o vento atravessava as dunas e fazia dançar as ervas junto aos passadiços. Os Scorpions trouxeram Wind of Change, uma canção sobre transformação. E aqui na Ilha de Faro, as mudanças são visíveis a cada estação, a cada maré, a cada geração de estudantes que passa pela universidade e deixa a sua marca. Depois veio Stairway to Heaven dos Led Zeppelin, que criaram uma viagem que parece acompanhar o movimento constante do mar. Uma música que cresce lentamente, tal como cresce o som das ondas quando a noite avança e o silêncio toma conta da praia.

0: chegámos ao final desta viagem até à Ilha de Faro. Os U2 trouxeram With or Without You, uma canção que continua a falar de amor, de distância e de permanência. Tem algo em comum com a própria ilha. Por mais vezes que se parta, há sempre uma razão para voltar. Depois ouvimos Yesterday dos Beatles, uma música que atravessou gerações e continua a encontrar significado em cada pessoa que a escuta. Como as memórias que todos guardamos de um verão especial, de uma noite diferente ou de um momento vivido junto ao mar. Terminamos com Every Breath You Take, dos Police. Enquanto esta última melodia ecoa sobre a madrugada, as luzes da ponte refletem-se na água calma da ria. Um avião cruza lentamente o céu em direção ao aeroporto de Faro e as gaivotas começam a anunciar o que o amanhecer não tarda. Ilha de Faro continua aqui. Entre as dunas moldadas pelo vento, os canais tranquilos da Ria Formosa, os flamingos que repousam nos chapais e as histórias que se acumulam verão após verão. Obrigado pela companhia nesta viagem. Onde quer que estejas, leva contigo o som do mar, o som da lua sobre a ria e estas canções que fizeram parte da nossa noite. Até à próxima. Boa noite.
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